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1: Nome é Kart, sobrenome é Love. Falando de amor,

0: Vai faltar lenço, Mihef.
1: Vamos que vamos.
0: Faz barulho aí, gente.
1: Quem gostou faz barulho.
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0: Que honra, professor.

0: Costuma com nós!
1: Costuma com nós!
2: Muito obrigado, gente. Boa noite. Parabéns pra vocês.
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4: E aí, só as balas, hein? Top Play na parada com as melhores. E você no trabalho, você em casa, curtindo sempre a boa musicalidade aqui na sua rádio preferida. Já já estamos de volta, hein? Segura aí.
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4: Top Plástica da número 1, Top Play tá na área, Johnny Crazy também.
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0: de novo,
1: menino. Respeita o menino Adriano Rude.
2: Você tá doido, hein?
1: Tamo junto.
2: Canarim, bicho,
1: que moda, viu, amigo?
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0: Priscila Senna maravilhosa.
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0: um gritão pra nós aí, Caruaru.
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4: O pai de Isabel Veloso voltou a se manifestar nas redes sociais e chamou atenção após uma publicação que muitos internautas interpretaram como indireta ao ex-genro, Lucas Borbas. Isso aconteceu logo depois de o viúvo assumir um novo relacionamento, pouco mais de 3 meses após a morte da influenciadora. Na mensagem, o pai relembrou a filha com um texto emocionado, destacando que o amor dela foi único e que existem pessoas que não podem ser substituídas. A publicação rapidamente repercutiu nas redes sociais, com seguidores apontando que o desabafo teria relação direta com a nova fase da vida do ex-genro. Enquanto isso, Lucas segue defendendo sua decisão de seguir em frente, afirmando que cada pessoa vive o luto de forma diferente. O caso reacendeu o debate na internet sobre tempo de luto, respeito e recomeço após perdas marcantes.
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3: O Santos entrou com uma ação no STJD para tentar anular a derrota por 3-0 para o Coritiba, no último domingo, pelo Brasileirão. O motivo foi a polêmica substituição de Neymar, que acabou deixando o campo por engano após uma confusão da arbitragem e da equipe de substituição. O clube alega que houve erro de direito, já que a comissão técnica preparava a saída de outro jogador, mas o camisa 10 acabou sendo retirado da partida sem possibilidade de retorno. Segundo o Santos, a arbitragem descumpriu o protocolo oficial ao impedir Neymar de continuar em campo depois do erro na placa de substituição. O lance gerou muita reclamação durante a partida e virou um dos assuntos mais comentados da rodada. Agora, o caso será analisado pelo STJD, que decidirá se existe base legal para anular o confronto e remarcar o jogo.
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4: 21 horas e 33 minutos.
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7: De volta aqui no Pronto Falei desta quinta-feira, trazendo notícias aqui sobre o ator Marcos Oliveira, o famoso beisola da Grande Família, né? Ele recebeu alta após passar por uma cirurgia para corrigir uma hérnia no Rio de Janeiro. Aos 70 anos, o artista tranquilizou os fãs ao afirmar que a recuperação está sendo ótima e que em breve estará de volta ao trabalho. Segundo a atriz Rose Scalco, o problema surgiu devido ao enfraquecimento da região abdominal após anos utilizando bolsa de colostomia, consequência de complicações médicas enfrentadas desde 2022. Mesmo após dificuldades de saúde financeiras nos últimos anos, Marcos deixou o hospital cercado pelo carinho do público e mostrando bom humor, né, que fez o beisola virar um dos personagens mais queridos da TV brasileira. Então tá aí, melhoras aí, saúde pro Marcos Oliveira, o beisola, que agora tá num projeto bem interessante lá da Netflix, que a Netflix recrutando os moradores lá do Retiro dos Artistas para trabalhar com dublagem, né? E o Marcos Oliveira é um desses atores aí que está trabalhando no estúdio de dublagem montado pela Netflix lá no Retiro dos Artistas, que a gente comentou aqui, inclusive, né? Eu sou Kleber Salles e volto daqui a pouco, hein? Fique ligado!
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10: A expectativa para a corrida em Montreal não para de crescer e as equipes já preparam suas armas. A Cadillac detalhou nas últimas horas um novo pacote de atualizações que será introduzido no carro para o GP do Canadá, buscando mais desempenho na pista. A equipe quer aproveitar as características únicas da ilha de Notre Dame para surpreender os rivais e ganhar posições no grid. Os engenheiros prometem que as novidades aerodinâmicas vão dar um fôlego extra na briga por pontos importantes nesta temporada.
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11: O volante brasileiro Casemiro está muito perto de acertar sua transferência para o Inter Miami, equipe onde atua Lionel Messi. Segundo as informações, o jogador já encaminhou um contrato de 3 anos com o clube norte-americano e rejeitou propostas do futebol europeu para viver a nova experiência na MLS. Atualmente no Manchester United, Casemiro deve deixar a Inglaterra antes da Copa do Mundo de 2026. O brasileiro também recebeu sondagens do futebol saudita e do Los Angeles Galaxy, mas a preferência sempre foi atuar ao lado de Messi em Miami. A possível chegada do volante reforça ainda mais o projeto estrelado do Inter Miami, que já conta com grandes nomes do futebol mundial.
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11: O brasileiro Bruno Guimarães foi eleito o melhor jogador do Newcastle United na temporada 2025-2026. Capitão da equipe, o volante viveu a fase mais goleadora da carreira, terminando como artilheiro do clube na Premier League com 9 gols, além de 8 assistências. Mesmo desfalcando o time em parte da temporada por lesão, Bruno foi decisivo em várias partidas importantes e se consolidou como um dos principais nomes do elenco. Além dos números, a temporada também marcou o amadurecimento do brasileiro dentro e fora de campo. Bruno assumiu o protagonismo como líder do elenco e destacou que passou a finalizar mais nas partidas, o que ajudou a aumentar sua participação ofensiva. O volante chega em alta para a Copa do Mundo de 2026 e segue sendo peça fundamental, tanto no Newcastle quanto na seleção brasileira.
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2: Gabriel Jesus entrou para a história da Premier League ao conquistar seu 5º título do campeonato inglês. Com a conquista do Arsenal na temporada 2025-26, o atacante brasileiro agora divide a segunda posição entre os brasileiros com mais taças da competição, ao lado de Fernandinho. À frente deles está apenas Ederson, ex-companheiro de Gabriel no Manchester City. O jogador comemorou bastante a marca e afirmou que a emoção é enorme por seguir construindo uma trajetória vencedora no futebol inglês. Dos 5 títulos de Premier League, 4 foram conquistados com o Manchester City e o mais recente com o Arsenal, que voltou a ser campeão inglês após 22 anos. Gabriel Jesus chegou à Inglaterra em 2017 e rapidamente se tornou um dos brasileiros mais vitoriosos da história da competição, acumulando também outras taças nacionais no futebol inglês.
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12: Em uma enquete feita pelo UOL e que conta com votos do público, indica que o atacante João Pedro do Chelsea foi considerado o mais injustiçado entre os jogadores que ficaram de fora da convocação da seleção brasileira para a Copa do Mundo. O técnico Carlo Ancelotti convocou 26 jogadores para a Copa do Mundo, incluindo 2 que ainda não jogaram com ele no comando: o goleiro Everton, do Grêmio, e o atacante Neymar, do Santos.
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12: E o técnico de Portugal, Roberto Martinez, disse que vai administrar os minutos de Cristiano Ronaldo na Copa do Mundo de 2026 sem seguir um padrão baseado em idade ou rotina de clube. Portugal convocou Cristiano Ronaldo para a Copa do Mundo desse ano. O atacante de 41 anos deve disputar o 6º Mundial da carreira. O torneio será nos Estados Unidos, México e Canadá. Martinez afirmou que a condução do elenco em Copa é diferente do dia a dia de clubes. O treinador disse não ver um problema específico na gestão de CR7.
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12: E ausente na convocação de Carlo Ancelotti para a Copa do Mundo, Bento usou as redes sociais para manifestar apoio à seleção brasileira. O goleiro de 26 anos do Al Nassr se mostrou honrado pelas chances que teve e demonstrou otimismo. Com Alisson titular e Ederson como reserva imediato, Bento disputava a vaga de terceiro goleiro com Hugo Souza do Corinthians. Contudo, Ancelotti surpreendeu e chamou o veterano Everton, ex-Palmeiras e atualmente no Grêmio. O arqueiro de 38 anos esteve presente na Copa de 2022 no Catar, mas ainda não havia sido chamado pelo treinador italiano.
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9: Com essas a gente encerra mais uma edição do Central do Esporte. 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
7: E a participação de Edilson Capetinha em uma gravação no SBT gerou um clima nos bastidores da Globo. Pois é, o ex-jogador que tem contrato com a emissora carioca apareceu em um projeto do canal de Silvio Santos, né? A participação levantou questionamentos sobre a sua fidelidade contratual com a Globo, e a possível insatisfação da emissora onde ele atua. A imagem de Edilson no estúdio do SBT rapidamente viralizou nas redes sociais, alimentando especulações sobre o futuro do ídolo do futebol na televisão. O ex-BBB Edilson, né, participou do programa Torcida SBT do antigo apresentador do reality Thiago Leifert, que será transmitido durante a Copa do Mundo, antes das partidas. O ex-jogador, que foi expulso da edição do Big Brother Brasil 2026, após agredir outro participante, segue com o contrato vigente com a emissora dos Marinhos. No entanto, como a exibição do novo programa do SBT está prevista, né, só para o mês que vem, o contrato de Edilson já vai ter finalizado. Por conta disso, a Globo não deve tomar nenhuma atitude, né? Pois é, tá tudo certo, tá tudo tranquilo. Acho que ele só não deveria ter postado, né? É, devia ter esperado quando chegasse pertinho lá do programa para postar os bastidores. Mas enfim, a galera já quer fazer, já quer postar tudo, né? Onde tá e tudo mais, mas tá tudo certo, né? Eu sou Kleber Salles, esse foi o nosso Pronto, Falei! Grande abraço e até a próxima edição, hein?
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4: 21 horas e 43 minutos.
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2: Juntou?
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0: 2 horas e 5 minutos.
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2: Você sabe por quê?
3: As minhocas aparecem rastejando na calçada depois que chove. Quando chove, os buracos do solo pelos quais as minhocas respiram ficam cheios d'água. Assim, elas saem da terra para não morrerem afogadas. Isso mesmo!
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0: Tudo na Santa Paz por aí? Quero você com a gente nesta quinta-feira a partir de agora para ouvir o nosso Nostalgia. Você vai recordar os bons e velhos tempos aqui na sua rádio preferida com um montão de música boa. Muito sucesso para você. É o Nostalgia que está no ar a partir de agora.
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0: maravilhosa aqui na sua rádio preferida. Com essa música linda, a gente vai fechando o nosso Nostalgia edição de hoje, viu? Quero agradecer demais o seu carinho, a sua companhia, a sua audiência. Foi muito bom estar ao seu lado. O programa hoje foi sensacional, viu? A qualquer momento a gente se fala. Até a próxima!
1: 23 horas e 15 minutos.
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0: Olá, amado irmão, amada irmã. Dentro de pouco tempo o mundo não me verá mais. Vocês, porém, me verão, porque eu vivo, vocês também viverão. João 14, 19. Ah, o rei que voltará, amado irmão, amada irmã. Admiramos a todos os que dão a volta por cima depois de um fracasso e derrota, não é mesmo? Em 2001, uma revista de esportes apresentou um artigo sobre as maiores voltas por cima de todos os tempos. É surpreendente. Eles selecionaram a ressurreição de Jesus como o número um de tais eventos. A afirmação dizia o seguinte: Jesus Cristo, 33 DC, desafia e deixa os romanos atônitos com a sua ressurreição. Que compreensão, gente. Em qualquer uma das listas de voltas por cima na história, a vitória de Jesus sobre a morte certamente merece o primeiro lugar. De fato, sua ressurreição está numa categoria que acende qualquer outra. Em última instância, a morte triunfa sobre a vida. Quando uma pessoa morre, não há nenhuma possibilidade de uma nova existência, pelo menos não neste mundo, como humanos que somos. Mas isto não foi o caso de Jesus. Ele havia prometido aos seus discípulos que depois de ser crucificado pelos seus inimigos, voltaria a viver, triunfando sobre a morte. Mateus registra isso no seu evangelho. Jesus começou a explicar aos seus discípulos que era necessário que ele fosse para Jerusalém e sofresse muitas coisas, e fosse morto e ressuscitasse no terceiro dia, 16:21. E foi isto o que aconteceu com o nosso Salvador. O retorno de Jesus nos assegura que nós também, pela fé nele, voltaremos quando ressuscitarmos dos mortos. João 11:25-26. O túmulo vazio é o fundamento da nossa fé.
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2: Uma palavra com o Pai.
0: Ô Deus Pai Todo-Poderoso, em nome de Jesus triunfante, Jesus que venceu a morte, voltou à vida, Pai, nós queremos colocar toda a nossa fé em Ti, nossas preocupações e nossos medos. Pai querido, Pai amado, obrigado pela vitória em Cristo Jesus. Amém.
2: Que privilégio ter a mesma mão que fez o universo e espalhou as estrelas, escrevendo seu nome no livro da vida. Louve a Deus por isso e declare agora Cristo como seu Senhor e Salvador, buscando a partir daqui o perdão e uma vida correta. Deus alegra-se por todo aquele que assim desejar de todo o coração.

0: 23 horas e 25 minutos.
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3: Legal, turma! Estamos de volta para desfilar o meu veneno aqui no Fofoqueira. Já estamos de volta e uma pergunta aparentemente simples no Show do Milhão acabou viralizando e movimentando as redes sociais. Durante a edição exibida no SBT, uma participante encerrou a abreviação correta de atenciosamente em documentos e e-mails. Questão que surpreendeu não só a concorrente, mas também muitos internautas. A resposta correta era ATT, mas a participante escolheu ATT, forma popularmente usada por grande parte das pessoas. O erro custou parte do prêmio e gerou repercussão imediata, com milhares de usuários admitindo que também responderiam da forma equivocada como ela. O momento reacendeu debate sobre normas de linguagem portuguesa, hábitos de escrita no ambiente digital e diferenças entre o uso formal e o cotidiano. A cena mostrou como detalhes considerados técnicos ainda confundem o público e reforçou o apelo popular do programa ao transformar conhecimento geral e entretenimento nacional. O Fofoqueira de hoje vai ficando por aqui, porque você sabe que eu aumento, mas jamais invento. Eu sou o Silva Júnior e amanhã volto com você com mais assuntos do mundo dos famosos. Grande abraço e até lá!
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0: Boa noite, Uberlândia!
1: Faz barulho aí, Uberlândia, que eu quero ouvir!
0: Que coisa linda, galera!
1: Obrigado!
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0: Hoje não.
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0: Matheus e Cauã.
1: Cara, que moda sensacional.
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1: Olha aí, sou Eduardo.

0: Campeonato da Rocinha!
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0: Por que que acabou, Santana?
2: Acabou porque ela se foi.
0: Foi embora?
2: Foi embora,
0: levou tudo. Meu Deus.
2: Vamos cantar Se Foi! Grupo No Sigilo, Davi Quaresma, nosso irmão, bora!

0: O amor tem dessas coisas. Tem beijos, briga, discussão de tudo qualquer jeito. Mas me fala aí, qual casal que é perfeito?
1: Fala pra mim.
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0: Maravilha!
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2: Zero hora e 24 minutos.
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5: Você sabia que barata sem cabeça vive? Pode parecer estranho, mas uma barata pode viver mesmo sem sua cabeça. Se removermos sua cabeça cuidadosamente, de forma que ela não morra pela perda de líquidos, a barata vai sobreviver. Sua morte acontecerá dentro de algumas semanas. E sabe por qual motivo? Por falta de comida!
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1: 0:41.
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0: Quem gostou, joga a mão e faz barulho.
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0: Juntou?
1: Já sabe, né?
0: Que pancada.
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5: E o perfil de convivência de Alex Santana foi determinante para a reintegração do volante ao elenco do Corinthians. A decisão ocorreu após conversa com o técnico Fernando Diniz, na qual, segundo a apuração do UOL, o jogador foi bastante sincero e puro. Alex Santana é visto como um atleta de ótima convivência, com relação positiva não só no vestiário, mas também com funcionários do clube. O volante é considerado muito querido internamente. A análise do treinador também levou em conta o comportamento do jogador durante o período em que treinou separado do elenco principal. Mesmo fora das atividades coletivas, Alex não externou insatisfação nem apresentou qualquer resistência ou indisciplina.
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9: Olá, tudo bem com você? Começa agora o Nitro Music aqui pela sua melhor rádio comigo, Bia Ipsen. A partir de agora, só o melhor do flashback para você relembrar aí músicas dos anos 70, 80, 90, 2000, trazendo todos os estilos para você.
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1: Nitro Music trazendo de volta a melhor música. Já já voltamos.
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4: Você sabe por que os golfinhos têm tanta facilidade para acompanhar embarcações? A propulsão da cauda dos golfinhos é superior em eficiência à dos motores de alguns barcos. Eles utilizam menos energia para atingir a mesma velocidade.
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8: Oi, gente, tudo bem? Nós estamos chegando aqui na sua rádio preferida. Ei, coisa boa, tudo ótimo, muito prazer. Eu sou o Cauê Bilharvas e a partir de agora tá começando o nosso Mandou Bem. É, hoje quintou, né? Vamos que vamos, porque o sucesso não pode parar e aqui na nossa rádio é você quem manda, é você quem pede. Pra começar muito bem a programação de hoje, eu vou atender aqui a nossa ouvinte. Ela tá curtindo aqui, mandou aquele alô pra gente. Tá participando e pedindo.
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0: top demais essa sequência. Melhor ainda porque foi você que mandou bem. Já já tem mais.
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3: 1:38.
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5: Muito bem, de volta com o Nitro Music. Aumenta o volume e curte aí o melhor do flashback.
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1: Tá todo mundo ligado com a gente aqui no Nitro Music? Segura aí que já já tem mais.
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1: Alô você, chama papai! Estamos de volta com o nosso fofoqueira e eu vou desfilando o meu veneno sobre ela, Grazi Massafera, que apavorou na novela Três Graças que acabou outro dia, né? E voltou a comentar publicamente a sua relação com o ex-marido Cauã Raymond após repercussão envolvendo uma postagem nas redes sociais. A atriz global esclareceu que a frase estampada em uma caneca interpretada por muitos como indireta ao ator, não foi direcionada especificamente a ele. Grazi afirmou que mantém respeito pelo ex-marido, principalmente pela parceria na criação da filha dos dois, a Sofia, de 13 anos. Ao abordar o tema, a atriz ampliou a discussão para reflexões sobre masculinidade, machismo e mudanças sociais, defendendo uma reinvenção masculina diante de estruturas históricas. A declaração reacendeu o interesse sobre a relação entre os dois, mas reforçou que, apesar de possíveis divergências, ambos mantêm uma convivência focada no bem-estar da filha. O episódio também gerou debates nas redes sobre comportamento, relações familiares e transformações sociais envolvendo homens e mulheres. Daqui a pouco eu volto com o último assunto de hoje do Fofoqueira, porque você sabe que eu aumento, mas não invento.
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2: Uma hora, 55 minutos.
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0: Pra você que tá ligado, participando, obrigado pelo carinho. Já já tem mais. Vai mandando bem aí.
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5: O Leicester City vive uma das quedas marcantes do futebol recente. 10 anos após conquistar a histórica Premier League de 2016, o clube foi rebaixado para a terceira divisão da Inglaterra. A confirmação veio após o empate em 2-2 com o Hull City, resultado que acabou com qualquer chance de permanência, mesmo antes do fim da temporada. A queda é resultado de um processo gradual, marcado por problemas financeiros e decisões equivocadas fora de campo. O Leicester ainda perdeu 6 pontos por descumprir regras da liga, o que pesou diretamente na campanha. Desde o primeiro rebaixamento recente, o clube não conseguiu se reestruturar e hoje vive um dos momentos mais difíceis de sua história, bem longe do time que surpreendeu o mundo e desafiou os gigantes do futebol inglês.
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7: Senhoras e senhores, voltamos com o Nitro Music. Aumenta o volume.
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1: Agora o BYY envolvendo nessa. Obrigada, viu, pela sua companhia. Obrigada pela sua audiência. E amanhã tem mais. Beijo pra você. Fica com Deus. Um grande abraço. Tchau, tchau.
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1: Mandou bem, você ouvindo bem a nossa programação nesta delícia de quinta-feira. E assim nós terminamos o nosso programa de hoje, prometendo voltar amanhã, né? Final de semana, sexta-feira, estaremos aqui no mesmo horário. Tá bom? Forte abraço pra você, se cuida e até amanhã. Valeu, tchau, fui!
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6: Você sabia que nem todos os macacos se penduram pelo rabo? Apenas os macacos do Novo Mundo, da América Central e do Sul, conseguem se pendurar pelo rabo. Os macacos do Velho Mundo, da África e da Ásia, não conseguem, mesmo que muitos tenham rabos longos.
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1: Alô você! Grande abraço! Muito prazer, eu sou o Silva Júnior, mas pode me chamar de seu amigo. Tô chegando pra desfilar o meu veneno! Nesta sexta-feira, sextou, turma! 22 de maio e o nosso fofoqueiro está no ar. A partir de agora você fica por dentro de tudo que tá dando o que falar no mundo dos famosos. Ana Maria Braga voltou a chamar atenção nas redes sociais após surgir passeando de mãos dadas com o marido, o jornalista Fábio Arruda, pela Quinta Avenida, em Nova York. O clima romântico acabou ficando em segundo plano depois que o look escolhido pela apresentadora virou assunto entre os internautas. A comunicadora apareceu usando uma combinação em tons de cinza, com vestido de corte assimétrico, blusa transparente por baixo, tênis branco e acessórios discretos. O visual dividiu opiniões rapidamente, movimentou os comentários nas redes sociais. Enquanto parte do público criticou a produção e classificou a roupa como exagerada e estranha, muitos outros defenderam Ana Maria Braga, principalmente os fãs, e elogiaram a elegância e o estilo moderno da apresentadora. A repercussão aumentou ainda mais por causa do momento vivido pelo casal. Ana Maria e Fábio Arruda oficializaram a união em 2025 e seguem compartilhando momentos de carinho em público. Aos 77 anos, a apresentadora continua despertando atenção por onde passa e mostrando que segue influente no mundo da televisão e também nas redes sociais. Já já eu volto com mais destaques do mundo dos famosos.
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2: 4 horas e 17 minutos.

0: Previsão do tempo para sexta-feira, 17 de abril de 2026. Região Sul. Em Florianópolis, Santa Catarina, previsão de céu com muitas nuvens nesta sexta-feira. Os termômetros registram mínima de 21 e máxima de 27 graus. A umidade relativa do ar oscila entre 90% e 60%. Maripá, no Paraná, comemora aniversário com muitas nuvens no céu. Os termômetros registram mínima de 20 e máxima de 29 graus. A umidade relativa do ar fica entre 100% e 45%. Você ouviu a previsão do tempo para esta sexta-feira, 17 de abril de 2026, com informações do INMET, o Instituto Nacional de Meteorologia.
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4: 4 horas e 20 minutos.
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0: 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Sejam bem-vindos.
2: Sejam bem-vindos. Olá para você. Sejam muito bem-vindos ao Central do Esporte. Aqui o esporte é do começo ao fim. Notícias do seu time do coração, contratações e muito mais a partir de agora. Vem comigo.
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3: O Corinthians sofreu um novo transfer ban aplicado pela FIFA por causa de uma dívida com o Philadelphia Union, referente à contratação do volante venezuelano José Martínez. O clube paulista deixou de pagar cerca de US$1,5 milhão, valor equivalente a aproximadamente R$7,5 milhões, relacionado à compra do jogador em 2024. Com isso, o timão fica impedido de registrar novos atletas por até 3 janelas de transferências. O Corinthians ainda tenta negociar a dívida e recorrer da punição para evitar maiores prejuízos esportivos e financeiros. O clube já enfrenta outros problemas parecidos envolvendo débitos internacionais e busca soluções para aliviar o caixa. A diretoria entende que, além do valor original, juros e variações cambiais podem aumentar ainda mais o custo final da operação envolvendo Martínez.
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3: O São Paulo anunciou a rescisão contratual do zagueiro Dória. O defensor pediu para deixar o clube após ele e familiares sofrerem ameaças nas redes sociais depois de falhas recentes em partidas contra Fluminense e Milionários. O contrato do jogador ia até o fim de 2027, mas ele abriu mão dos valores que ainda teria para receber para facilitar a saída. Segundo o comunicado do clube, a decisão partiu do próprio atleta por questões pessoais. Dória chegou ao São Paulo no começo desta temporada para sua segunda passagem pelo tricolor e disputou 18 partidas. Marcando um gol. O clube afirmou que tentou conversar com o jogador para buscar alternativas, mas ele manteve a decisão de deixar o elenco de forma definitiva.
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4: A Mancha Alviverde, principal torcida organizada do Palmeiras, fez um forte protesto após a derrota para o Cerro Porteño pela Libertadores e cobrou a saída do técnico Abel Ferreira. Em nota divulgada nas redes sociais, os torcedores criticaram o desempenho recente da equipe e afirmaram que ninguém é obrigado a aceitar esse presente vergonhoso, além de dizerem que o ciclo do treinador estaria chegando ao fim. A organizada também direcionou críticas à presidente Leila Pereira e ao diretor Anderson Barros, cobrando mudanças no futebol do clube. Apesar da pressão, Abel segue respaldado internamente por sua história vitoriosa no Palmeiras, onde já conquistou diversos títulos e se tornou um dos técnicos mais importantes da história do clube.
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5: O Atlético Mineiro fez uma proposta para tentar repatriar o atacante Fred, ídolo do clube e com passagem marcante pela seleção brasileira de futebol, além de ter atuado por Internacional e Manchester United. A diretoria do Galo procurou o ex-jogador para assumir um cargo ligado ao futebol do clube, aproveitando sua identificação histórica com a torcida atleticana. Fred, que se aposentou dos gramados em 2022, ainda avalia a possibilidade de retornar ao Atlético Mineiro em uma nova função fora das quatro linhas. O ex-atacante mantém forte ligação com o clube mineiro, onde se tornou um dos maiores artilheiros da história e conquistou títulos importantes, incluindo o Campeonato Brasileiro e a Copa do Brasil de 2021.
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3: O zagueiro Thiago Silva não vai permanecer no Porto para a próxima temporada. Aos 41 anos, o defensor decidiu não renovar contrato após conquistar o campeonato português em sua segunda passagem pelo clube. Agora livre no mercado, ele recebeu um convite do Milan para encerrar a carreira na equipe italiana, onde viveu um dos períodos mais marcantes da trajetória europeia. Thiago Silva ainda avalia se continuará jogando ou se vai se aposentar nos próximos meses. O defensor também vem se preparando para atuar fora das quatro linhas e já realiza cursos para obter licença de treinador. Além do interesse do Milan, o brasileiro também possui portas abertas em antigos clubes por conta da história construída ao longo da carreira, que inclui passagens por Chelsea, Paris Saint-Germain e Fluminense.
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4: A Conmebol decretou vitória por W.O. para o Flamengo na partida contra o Independiente Medellín, válida pela Libertadores. O confronto havia sido cancelado após uma grande confusão provocada pela torcida colombiana no estádio Atanasio Girardot, em Medellín, com invasão de objetos no gramado, bombas e falta de segurança para a continuidade do jogo. Com a decisão, o rubro-negro venceu por 3-0 e garantiu os 3 pontos na competição. Além do W.O., o Independiente Medellín foi punido pela Conmebol e terá que jogar as próximas 5 partidas como mandante com portões fechados em competições sul-americanas. O clube colombiano também recebeu multas financeiras pelos danos causados durante os tumultos. Com os pontos confirmados, o Flamengo chegou aos 13 pontos e assegurou a liderança do Grupo A da Libertadores.
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4: Mais uma edição do nosso Pronto Falei, chegando aqui neste final de semana. Eu sou Kleber Salles e olha, quase 17 anos após sua morte, né? Michael Jackson segue dominando a música mundial com números impressionantes, gente. A cinebiografia Michael já ultrapassou $600 milhões em bilheteria, enquanto o clássico Billie Jean, lançado no álbum Thriller em 1982, alcançou pela primeira vez o topo global do Spotify. O rei do pop ainda foi o artista mais ouvido do mundo na última semana, superando nomes como Taylor Swift, Bad Bunny e The Weeknd. No Brasil, sucessos como Beat It também seguem bombando, provando que o homem realmente não lançou hits, lançou patrimônio histórico da música, né, rapaz? Michael Jackson é o cara, rapaz. Eu vou falar pra você, viu? Até hoje é lembrado e as músicas dele são referências, né, incríveis, que olha, é impressionante. Eu sou suspeito pra falar que eu sou fã desde criança, rapaz. Meu primeiro disco que eu ouvi até furar, viu, rapaz? Até a agulha furar uma coisa. Foi o disco Thriller. É sensacional. Eu sou Kleber Salles e volto daqui a pouco aqui no nosso Pronto Falei.
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6: Finalzão de semana, mais um Top Play. Johnny Crazy na sua boa companhia. Que bom estar contigo. Chega mais, curte as balas por aqui. A melhor companhia no seu fim de semana é o Top Play. Johnny Crazy também. Cheguei, bebês.
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1: E aí, só as balas, hein? 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E você no trabalho, você em casa, curtindo sempre a boa musicalidade aqui na sua rádio preferida. Já já estamos de volta, hein? Segura aí.
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1: E aí, Japinha? E aquela mina lá?
2: Original. Ela é tipo Virgínia, tá ligado? 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
1: 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Já, já estamos de volta. 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
4: O pai de Isabel Veloso voltou a se manifestar nas redes sociais e chamou atenção após uma publicação que muitos internautas interpretaram como indireta ao ex-genro, Lucas Borbas. Isso aconteceu logo depois de o viúvo assumir um novo relacionamento, pouco mais de 3 meses após a morte da influenciadora. Na mensagem, o pai relembrou a filha com um texto emocionado, destacando que o amor dela foi único e que existem pessoas que não podem ser substituídas. A publicação rapidamente repercutiu nas redes sociais, com seguidores apontando que o desabafo teria relação direta com a nova fase da vida do ex-genro. Enquanto isso, Lucas segue defendendo sua decisão de seguir em frente, afirmando que cada pessoa vive o luto de forma diferente. O caso reacendeu o debate na internet sobre tempo de luto, respeito e recomeço após perdas marcantes.
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9: O Corinthians sofreu um novo transfer ban aplicado pela FIFA por causa de uma dívida com o Philadelphia Union, referente à contratação do volante venezuelano José Martínez. O clube paulista deixou de pagar cerca de US$1,5 milhão, valor equivalente a aproximadamente R$7,5 milhões, relacionado à compra do jogador em 2024. Com isso, o timão fica impedido de registrar novos atletas por até 3 janelas de transferências. O Corinthians ainda tenta negociar a dívida e recorrer da punição para evitar maiores prejuízos esportivos e financeiros. O clube já enfrenta outros problemas parecidos envolvendo débitos internacionais e busca soluções para aliviar o caixa. A diretoria entende que, além do valor original, juros e variações cambiais podem aumentar ainda mais o custo final da operação envolvendo Martínez.
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10: 5 horas e 11 minutos.
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12: De volta aqui no nosso Pronto, Falei! E o apresentador Dudu Camargo está sendo processado por Nelson Manuel Tobias Santana. Pois é, após fazer críticas ao produtor durante o balanço geral da Record, Nelson pede US$100 mil por danos morais, alegando que teve a honra abalada, depois de Dudu afirmar ao vivo que ele estaria usando o nome de Luciano Huck para pegar dinheiro e sugerir que procurasse emprego. O produtor já move outra ação contra Huck, a TV Globo e a Paris Filmes, acusando plágio relacionado ao filme Na Quebrada. Enquanto isso, Dudu segue acumulando polêmicas na carreira, incluindo a condenação por assédio contra Simoni, após um episódio ocorrido durante o carnaval na Rede TV. Que coisa, hein? Ei, Dudu Camargo. É o Dudu Camargo, gente. Olha, quero... Estou sendo processado, viu? Preciso aprender a imitar o Dudu Camargo. Eu sou Kleber Salles e volto daqui a pouco aqui no nosso Pronto Falei desse finalzaço de semana.
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14: Estamos de volta com o Central do Esporte.
11: O novo circuito de Madrid já tá ganhando vida e quem deu as primeiras voltas foi ninguém menos que Carlos Sainz. O piloto espanhol, que atua como embaixador do projeto, testou o traçado de 5,4 quilômetros do Madryn e não poupou elogios. Segundo ele, a pista é rápida, extremamente técnica e cheia de personalidade. Com o asfalto já totalmente finalizado, Sainz destacou que o desenho das 22 curvas mistura setores de alta velocidade com frenagens fortes e curvas cegas. A promessa Essa é de um traçado desafiador para os pilotos e com vários pontos de ultrapassagem, elevando a expectativa para o aguardado Grande Prêmio da Espanha na capital.
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14: Cristiano Ronaldo brilhou mais uma vez e foi decisivo no título do Al Nassr no Campeonato Saudita. O time comandado por Jorge Jesus goleou o Damac por 4-1, com 2 gols do craque português, além de gols de Sadio Mané e Kingsley Coman. A vitória garantiu a conquista da Liga Saudita para o clube, que não levantava o troféu desde a temporada 2018-2019. O título marcou também a primeira conquista de Cristiano Ronaldo no Campeonato Saudita desde que chegou ao clube. No fim de 2022, o atacante chegou aos 973 gols na carreira e ainda se emocionou bastante durante a partida. O técnico português Jorge Jesus também comemorou mais um grande feito no futebol saudita, levando o Al Nassr ao topo após uma temporada disputada ponto a ponto com o Al Hilal.
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14: A seleção brasileira vai esperar até o dia 27 de maio para reavaliar a situação física de Neymar antes de tomar uma decisão definitiva sobre sua participação nos amistosos contra Panamá e Egito. O atacante apresentou um edema na panturrilha direita e virou dúvida para os jogos preparatórios. A comissão técnica quer acompanhar a evolução do craque nos próximos dias antes de definir se ele terá condições de atuar. Caso Neymar consiga voltar aos treinos normalmente a partir do dia 27, ele ainda pode ser preparado para entrar em campo nos amistosos. Mesmo com a preocupação, a seleção mantém cautela para evitar agravar o problema físico do jogador, que recentemente retornou após um longo período marcado por lesões. Carlo Ancelotti e a comissão entendem que Neymar segue sendo peça importante no planejamento para a Copa do Mundo de 2026.
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14: O atacante Gabriel Jesus revelou que pensa em voltar ao Palmeiras todos os dias e admitiu que o futuro no Arsenal ainda é incerto. Em entrevista, o jogador contou que acompanha constantemente o Verdão, mantém contato com pessoas do clube e não esconde o carinho pela equipe onde foi revelado. Apesar disso, afirmou que segue focado na recuperação da grave lesão no joelho sofrida nesta temporada. Gabriel Jesus também disse que ainda não sabe se continuará no Arsenal na próxima temporada, já que o clube inglês pode passar por mudanças no elenco. Mesmo sem definir o futuro, o atacante destacou que deseja voltar a jogar em alto nível e deixou claro que um retorno ao Palmeiras é algo que mexe com ele emocionalmente. O camisa 9 está no futebol europeu desde 2017, quando deixou o clube paulista rumo ao Manchester City.
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15: E o Palmeiras perdeu para o Cerro Porteño na última quarta-feira, dia 20, no Allianz Parque, por 1-0, em jogo válido pela quinta rodada da fase de grupos da Conmebol Libertadores. Com a derrota, o Verdão é ultrapassado pelo time paraguaio na liderança do Grupo F. O Cerro soma 10 pontos e o time de Abel Ferreira estacionou nos 8 pontos, caindo para a segunda posição. O Palmeiras agora enfrenta o Flamengo pelo Campeonato Brasileiro neste sábado, às 21 horas, horário de Brasília.
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15: E o Santos empatou com o San Lorenzo por 2-2 na Vila Belmiro e se complicou na Copa Sul-Americana. Os gols da partida foram marcados por Gabriel Bontempo e Gabigol para o Peixe e de Ritz e Ausmendi para o El Ciclón. Ausente por conta de um edema na panturrilha direita, Neymar assistiu ao primeiro tempo do seu camarote, mas foi embora durante o intervalo. Com o resultado, o Peixe segue na lanterna do Grupo D com 4 pontos e vive situação dramática. Agora o Santos volta a pensar no Campeonato Brasileiro. No próximo sábado, às 19 horas, horário de Brasília, o Peixe visita o Grêmio na Arena do Grêmio.
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15: E o Flamengo venceu o Estudiantes por 1-0 no Maracanã com gol de Pedro e garantiu a classificação antecipada na Libertadores, mesmo ainda sem a Conmebol ter decidido a situação do jogo cancelado contra o Independente Medellín. Agora, o rubro-negro chega para a última rodada na briga para ter a melhor campanha geral da fase de grupos. O rubro-negro vira a chave para o Campeonato Brasileiro, onde no sábado recebe o líder Palmeiras no Maracanã e tem a chance de encurtar a distância para apenas um ponto em caso de vitória, sendo que possui um jogo a menos.
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16: Com essas, a gente encerra mais uma edição do Central do Esporte. Na próxima, tem mais.
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12: E o craque Cristiano Ronaldo. Cristiano Ronaldo, ora pois, surpreendeu o mercado ao se tornar sócio estratégico da Live Mode, responsável pela Cazé TV, meus amigos. É, a parceria mira a expansão internacional da plataforma, apostando em transmissões esportivas digitais com linguagem jovem e forte presença nas redes sociais. Em comunicado, Cristiano afirmou que quer democratizar o acesso ao esporte e ajudar a levar competições para mais pessoas ao redor do mundo. O movimento foi visto como uma jogada pesada no mercado de mídia esportiva e aumentou ainda mais a disputa da Cazé TV com gigantes como a Globo, mostrando que o jogo da transmissão esportiva está cada vez mais virando campeonato de internet também, campeonato da mídia, né? É uma disputa acirrada, rapaz. É, tinha que ter o time da Globo contra o time da Cazé TV para jogar um campeonato aí, né? Com a narração do Galvão Bueno do SBT. Ia ser da hora demais esse negócio, viu? Eu sou Kleber Salles, esse foi o nosso Pronto Falei. Bom fim de semana pra você aí, hein?
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10: 5:20.
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18: Super 10 pra você. Que bom estar contigo. Vamos que vamos. Esse é o Super 10.
13: Sexta posição.
20: E aí, Icaro? Bora começar de novo?
21: Ai, amigo.
20: Sextou!

0: Valeu!
1: A boca não tá preparada, ela arreia, viu?
0: Arreia.
2: Quinta posição.

0: de hoje do Super 10. Muito bom estar contigo. Voltaremos no próximo programa. Beijos e até lá.
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2: Bebê, vamos relembrar aquela saudade nossa? 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

0: Party!
1: Horas e 43 minutos.
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2: Décima posição.

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2: Você sabia que durante o beijo de língua, o corpo queima 12 calorias e a produção de hormônios aumenta?
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8: Nostalgia está no ar a partir de agora no seu fim de semana, aqui na sua rádio preferida. O melhor do flashback para você a partir de agora, um montão de sucessos bem legais e especiais para você. O programa nesse fim de semana tá especial demais da conta, viu? Então aumenta o volume e vem com o Ricardo Oliveira com o nosso Nostalgia que já está no ar.
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0: essa sequência, a gente vai fechando o nosso Nostalgia no seu fim de semana. Agradecer a sua audiência, o seu carinho, a sua sintonia. A qualquer momento, a gente se fala, hein? Foi muito bom estar com você. Você que acompanhou o nosso programa na sua casa, no seu trabalho, enfim, onde você está aí, onde você esteve. Muito bom a sua companhia. Obrigado de verdade. Até a próxima. Tchau, tchau.
1: 6:55.
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0: Seguimos.
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0: Olá, ouvinte querido, você é muito especial. Você tem um valor inestimável. Pois os dons de Deus e o seu chamado nunca podem ser revogados. Romanos 11:29. Pense nisso. Lembrança sussurrada. Em Mateus 6, Jesus orou: Pai nosso que estás nos céus, santificado seja o teu nome, venha o teu reino, seja feita a tua vontade, assim na terra como no céu. Que tal uma oração que começa: Que eu não lhe veja como um pai distante, mas como um que veio ao mundo e compreende os desafios e tentações da minha vida. Esteja perto de mim hoje. Sussurre lembranças de que o Senhor está perto. Meus amigos precisam do Senhor hoje, enquanto eles enfrentam decisões difíceis no seu trabalho e nas suas famílias. Mostre a eles que o Senhor está mais perto do que os próprios pais deles. Obrigado por me ouvir e por escutar os meus pedidos. É no nome de Jesus que eu faço esta oração. Amém. Junte-se aos milhares de cristãos que oram diariamente. 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
1: Os céus declaram a glória de Deus e o firmamento anuncia a obra das suas mãos.
0: Deus Pai Todo-Poderoso, unimo-nos agora em oração, numa só voz, para agradecer pelo dom da vida, agradecer por cada instante, pelos amigos, pelo trabalho, pela saúde, mesmo que tenhamos uma vida repleta de desafios, agradecemos, porque sabemos que estamos em viagem e o nosso destino é a vida eterna. Pai, obrigado porque podemos confiar em Ti e pela esperança da vida eterna, através do perdão dos nossos pecados no sangue de Jesus. Amém.
1: Que privilégio ter a mesma mão que fez o universo e espalhou as estrelas, escrevendo seu nome no livro da vida. Louve a Deus por isso e declare agora Cristo como seu Senhor e Salvador, buscando a partir daqui o perdão e uma vida correta. Deus alegra-se por todo aquele que assim desejar de todo o coração.

0: 7:04.
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3: Legal, turma! Estamos de volta com o nosso último assunto de hoje, a última fofoquinha, a última tricotada desta sexta com o Fofoqueira. Virgínia Fonseca, sempre ela, voltou ao centro de uma polêmica após publicar um vídeo beijando um macaco durante uma viagem em Dubai, nos Emirados Árabes. A gravação apareceu poucos dias depois do término com Vini Júnior e acabou gerando acusações de racismo nas redes. A atriz Mel Muzilo decidiu comentar o caso e criticou a atitude da influenciadora. Pelos stories, ela afirmou que uma pessoa com tanta influência deveria ter mais responsabilidade antes de fazer determinadas publicações. Mel também destacou que depois do vídeo, diversos comentários racistas contra o jogador começaram a aparecer na internet. Virgínia negou qualquer intenção preconceituosa e explicou que já havia visitado o mesmo zoológico anteriormente, repetindo o gesto sem imaginar a repercussão negativa desta vez. A empresária afirmou ser contra qualquer tipo de preconceito e declarou apoio a Vini Júnior. A assessoria dela também divulgou uma nota repudiando ataques racistas. Mesmo sem confirmação de má intenção, o assunto segue entre os mais comentados pelos fãs atualmente na internet. Eita, nós! O Fofoqueira de hoje vai ficando por aqui. Eu sou o Silva Júnior, desejo um ótimo início de fim de e amanhã, sabadão, tem mais Fofoqueira. Grande abraço pra você, fiquem todos com Deus e até amanhã.
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2: Oito horas e 10 minutos.
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4: Décima posição.

0: sétima posição.
1: 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Eita, menino! Painais especial de vaquejada.

0: gente. Muito obrigado, gente.
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6: Você sabia que em 1935 foi descoberto o nylon, o primeiro fio sintético?
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8: 8 horas e 29 minutos.
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2: Super 10 pra você. Que bom estar contigo. Vamos que vamos. Esse é o Super 10.
1: Sexta posição.
0: E aí, Icaro? Bora começar de novo?
9: Ai, amigo.
0: Sextou!

0: quarta posição.
1: Vocês precisam admitir alguma coisa.

0: terceira posição.
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0: Almissar. Obrigado, gente.
1: Primeira posição.
2: Dilcinho, não tô legal.

0: edição de hoje do Super 10. Muito bom estar contigo. Voltaremos no próximo programa. Beijos e até lá.
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3: E o perfil de convivência de Alex Santana foi determinante para a reintegração do volante ao elenco do Corinthians. A decisão ocorreu após conversa com o técnico Fernando Diniz, na qual, segundo a apuração do UOL, o jogador foi bastante sincero e puro. Alex Santana é visto como um atleta de ótima convivência, com relação positiva não só no vestiário, mas também com funcionários do clube. O volante é considerado muito querido internamente. A análise do treinador também levou em conta o comportamento do jogador durante o período em que treinou separado do elenco principal. Mesmo fora das atividades coletivas, Alex não externou insatisfação nem apresentou qualquer resistência ou indisciplina.
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7: Olá, tudo bem com você? Começa agora o Nitro Music aqui pela sua melhor rádio comigo, Bia Ipsen. A partir de agora, iremos relembrar as melhores músicas aí do passado, o melhor do flashback, anos 70, 80, 90 e 2000 para você por aqui. Começar com música boa, vamos lá.
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4: Você sabia que gato tem umbigo? Mas ele não se parece com o umbigo do ser humano. O umbigo dos gatos é uma longa cicatriz, quase sempre coberta por pelo, localizado logo abaixo da caixa torácica.
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8: Oi, gente, tô chegando. Sextou por aí, como é que vocês estão? Tudo bem, tudo beleza? Muito prazer, eu sou o Cauê Bilharvas e a partir de agora vai começar o nosso Mandou Bem, hein? Muito bom ter você aqui e a gente começa o nosso programa de hoje atendendo você, a sua solicitação musical, porque quem pede, quem manda é você, ouvinte, né? Bora começar então?
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0: parabéns a Deus!
1: Essa é pesada, hein?

0: uma melhor que a outra. Aqui no Mandou Bem, gente. Depois do intervalo, tem mais.
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3: 9:25.
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5: É isso aí, gente. Voltamos com o Nitro Music, o melhor do flashback de todos os tempos.
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1: Oi, estamos de volta pra Tricotar Gostoso aqui no Fofoqueira. Gente, a amizade entre Neymar Júnior e Gabriel Medina virou assunto nas redes sociais após internautas perceberem o silêncio do surfista sobre a convocação do atacante para a Copa do Mundo de 2026. Conhecidos por anos de proximidade e por integrarem o grupo de amigos apelidado de diretoria, os dois passaram a alimentar rumores de afastamento depois que Medina não fez nenhuma publicação comemorando a conquista do craque da seleção brasileira. A situação chamou ainda mais a atenção porque amigos próximos de Neymar, como Thiaguinho e Bruninho, fizeram homenagens públicas em redes sociais. No antigo Twitter, fãs começaram a apontar que Medina e Neymar já não interagem com a mesma frequência de antes, nem em aniversários ou momentos importantes. Apesar das especulações, nenhum dos dois comentou os rumores até agora. Mesmo sem confirmação de desentendimento ou algo assim, o comportamento mais discreto entre os dois está gerando aquela picuinha nos bastidores entre fãs e também as pessoas que gostam de se meter na vida dos outros, né? Mas é aquela coisa, o comportamento mais discreto entre os atletas acabou movimentando debates entre fãs e levantando teorias sobre essa possível distância na amizade. Será? Enfim, daqui a pouco a gente volta com mais um assunto último de hoje aqui no Fofoqueira, porque você sabe que eu aumento, mas não invento.
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2: 9:43.
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1: Super sequência feita pelo nosso ouvinte. Obrigado, gente. Já já tem mais aqui no Mandou Bem.
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6: O Leicester City vive uma das quedas marcantes do futebol recente. 10 anos após conquistar a histórica Premier League de 2016, o clube foi rebaixado para a terceira divisão da Inglaterra. A confirmação veio após o empate em 2-2 com o Hull City, resultado que acabou com qualquer chance de permanência, mesmo antes do fim da temporada. A queda é resultado de um processo gradual, marcado por problemas financeiros e decisões equivocadas fora de campo. O Leicester ainda perdeu 6 pontos por descumprir regras da liga, o que pesou diretamente na campanha. Desde o primeiro rebaixamento recente, o clube não conseguiu se reestruturar e hoje vive um dos momentos mais difíceis de sua história, bem longe do time que surpreendeu o mundo e desafiou os gigantes do futebol inglês.
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1: Agora eu vi aí que sim, vou indo nessa. Obrigada pela companhia, obrigada pela sua audiência. A gente se encontra por aqui. Beijão pra você, viu? Fica com Deus, um grande abraço. Tchau, tchau.
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1: Beleza, você está no Mandou Bem. Alegria, alegria. Aqui, o seu pedido é uma ordem.
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2: Salve o bonde do Brasil, Tarcísio Acordeon.

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1: Mandou bem, você ouvindo bem a nossa programação aqui na nossa rádio maravilhosa, fechando muito bem a nossa sexta-feira, né, gente? Olha, eu quero agradecer aí todo mundo que participou e dizer que segunda-feira tem mais, hein? Nós estaremos aqui para mais uma semana, beleza? Encontro marcado, forte abraço, bom final de semana e até lá. Tchau!
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6: Você sabe qual é a diferença entre feto e embrião? Embrião é o nome que o futuro bebê recebe até o terceiro mês da gravidez. A partir de então, passa a ser chamado de feto.
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0: Fortaleza, hein, safadão!
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0: 3667. 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

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Um oferecimento! Tete Bibi! 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

0: Essa aqui é na Anderson Lima! Essa não podia ficar de fora, não, viu?
1: Que canção é essa?
0: Diferente!
1: Vambora!
0: Daqui machuca ele, povo de mar!
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1: Oi! Esquina!

0: Camarote Shows! Apresentações!
1: Esse dentro da empresa, meu.
0: É nóis!
1: Invadiu o Brasil!
0: Fala pra mim!
1: Arrocha, sapadão!

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1: Alô você, grande abraço, muito prazer, eu sou o Silva Júnior, mas pode me chamar de seu amigo, tô chegando pra desfilar o meu veneno, nesta sexta-feira, sextou turma, 22 de maio e o nosso fofoqueiro está no ar, a partir de agora você fica por dentro de tudo que tá dando o que falar no mundo dos famosos. Ana Maria Braga voltou a chamar atenção nas redes sociais após surgir passeando de mãos dadas com o marido, o jornalista Fábio Arruda, pela Quinta Avenida em Nova York. O clima romântico acabou ficando em segundo plano depois que o look escolhido pela apresentadora virou assunto entre os internautas. A comunicadora apareceu usando uma combinação em tons de cinza, com vestido de corte assimétrico, blusa transparente por baixo, tênis branco e acessórios discretos. O visual dividiu opiniões rapidamente, movimentou os comentários nas redes sociais. Enquanto parte do público criticou a produção e classificou a roupa como exagerada e estranha, muitos outros defenderam Ana Maria Braga, principalmente os fãs, e elogiaram a elegância e o estilo moderno da apresentadora. A repercussão aumentou ainda mais por causa do momento vivido pelo casal. Ana Maria e Fábio Arruda oficializaram a união em 2025 e seguem compartilhando momentos de carinho em público. Aos 77 anos, a apresentadora continua despertando atenção por onde passa e mostrando que segue influente no mundo da televisão e também nas redes sociais. Já já eu volto com mais destaques do mundo dos famosos.
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2: 12 horas e 2 minutos.

0: Previsão do tempo para sexta-feira, 17 de abril de 2026. Região Sul. Em Florianópolis, Santa Catarina, previsão de céu com muitas nuvens nesta sexta-feira. Os termômetros registram mínima de 21 e máxima de 27 graus. A umidade relativa do ar oscila entre 90% e 60%. Maripá, no Paraná. Comemora aniversário com muitas nuvens no céu. Os termômetros registram mínima de 20 e máxima de 29 graus. A umidade relativa do ar fica entre 100% e 45%. Você ouviu a previsão do tempo para esta sexta-feira, 17 de abril de 2026, com informações do INMET, o Instituto Nacional de Meteorologia.
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4: 12 horas e 5 minutos.
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0: As notícias do esporte em destaque para você. Sejam bem-vindos. Sejam
2: bem-vindos. Olá para você. Sejam muito bem-vindos ao Central do Esporte. Aqui o esporte é do começo ao fim. Notícias do seu time do coração, contratações e muito mais a partir de agora. Vem comigo.
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3: O Corinthians sofreu um novo transfer ban aplicado pela FIFA por causa de uma dívida com o Philadelphia Union, referente à contratação do volante venezuelano José Martínez. O clube paulista deixou de pagar cerca de US$1,5 milhão, valor equivalente a aproximadamente R$7,5 milhões, relacionado à compra do jogador em 2024. Com isso, o timão fica impedido de registrar novos atletas por até 3 janelas de transferências. O Corinthians ainda tenta negociar a dívida e recorrer da punição para evitar maiores prejuízos esportivos e financeiros. O clube já enfrenta outros problemas parecidos envolvendo débitos internacionais e busca soluções para aliviar o caixa. A diretoria entende que, além do valor original, juros e variações cambiais podem aumentar ainda mais o custo final da operação envolvendo Martínez.
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3: O São Paulo anunciou a rescisão contratual do zagueiro Dória. O defensor pediu para deixar o clube após ele e familiares sofrerem ameaças nas redes sociais depois de falhas recentes em partidas contra Fluminense e Milionários. O contrato do jogador ia até o fim de 2027, mas ele abriu mão dos valores que ainda teria para receber para facilitar a saída. Segundo o comunicado do clube, a decisão partiu do próprio atleta por questões pessoais. Dória chegou ao São Paulo no começo desta temporada para sua segunda passagem pelo tricolor e disputou 18 partidas, marcando um gol. O clube afirmou que tentou conversar com o jogador para buscar alternativas, mas ele manteve a decisão de deixar o elenco de forma definitiva.
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4: A Mancha Alviverde, principal torcida organizada do Palmeiras, fez um forte protesto após a derrota para o Cerro Porteño pela Libertadores e cobrou a saída do técnico Abel Ferreira. Em nota divulgada nas redes sociais, os torcedores criticaram o desempenho recente da equipe e afirmaram que ninguém é obrigado a aceitar esse presente vergonhoso, além de dizerem que o ciclo do treinador estaria chegando ao fim. A organizada também direcionou críticas à presidente Leila Pereira e ao diretor Anderson Barros, cobrando mudanças no futebol do clube. Apesar da pressão, Abel segue respaldado internamente por sua história vitoriosa no Palmeiras, onde já conquistou diversos títulos e se tornou um dos técnicos mais importantes da história do clube.
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5: O Atlético Mineiro fez uma proposta para tentar repatriar o atacante Fred, ídolo do clube e com passagem marcante pela seleção brasileira de futebol, além de ter atuado por Internacional e Manchester United. A diretoria do Galo procurou o ex-jogador para assumir um cargo ligado ao futebol do clube, aproveitando sua identificação histórica com a torcida atleticana. Fred, que se aposentou dos gramados em 2022, ainda avalia a possibilidade de retornar ao Atlético Mineiro em uma nova função fora das quatro linhas. O ex-atacante mantém forte ligação com o clube mineiro, onde se tornou um dos maiores artilheiros da história e conquistou títulos importantes, incluindo o Campeonato Brasileiro e a Copa do Brasil de 2021.
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3: O zagueiro Thiago Silva não vai permanecer no Porto para a próxima temporada. Aos 41 anos, o defensor decidiu não renovar contrato após conquistar o campeonato português em sua segunda passagem pelo clube. Agora livre no mercado, ele recebeu um convite do Milan para encerrar a carreira na equipe italiana, onde viveu um dos períodos mais marcantes da trajetória europeia. Thiago Silva ainda avalia se continuará jogando ou se vai se aposentar nos próximos meses. O defensor também vem se preparando para atuar fora das quatro linhas e já realiza cursos para obter licença de treinador. Além do interesse do Milan, o brasileiro também possui portas abertas em antigos clubes por conta da história construída ao longo da carreira, que inclui passagens por Chelsea, Paris Saint-Germain e Fluminense.
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5: A Conmebol decretou vitória por W.O. para o Flamengo na partida contra o Independiente Medellín, válida pela Libertadores. O confronto havia sido cancelado após uma grande confusão provocada pela torcida colombiana no estádio Atanasio Girardot, em Medellín, com invasão de objetos no gramado, bombas e falta de segurança para a continuidade do jogo. Com a decisão, o rubro-negro venceu por 3-0 e garantiu os 3 pontos na competição. Além do W.O., o Independiente Medellín foi punido pela Conmebol e terá que jogar as próximas 5 partidas como mandante com portões fechados em competições sul-americanas. O clube colombiano também recebeu multas financeiras pelos danos causados durante os tumultos. Com os pontos confirmados, o Flamengo chegou aos 13 pontos e assegurou a liderança do Grupo A da Libertadores.
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15: Mais uma edição do nosso Pronto Falei, chegando aqui neste final de semana. Eu sou Kleber Salles e olha, quase 17 anos após sua morte, né? Michael Jackson segue dominando a música mundial com números impressionantes, gente. A cinebiografia Michael já ultrapassou $600 milhões em bilheteria, enquanto o clássico Billie Jean, lançado no álbum Thriller em 1982, alcançou pela primeira vez o topo global do Spotify. O rei do pop ainda foi o artista mais ouvido do mundo na última semana, superando nomes como Taylor Swift, Bad Bunny e The Weeknd. No Brasil, sucessos como Beat It também seguem bombando, provando que o homem realmente não lançou hits, lançou patrimônio histórico da música, né, rapaz? Michael Jackson é o cara, rapaz. Eu vou falar pra você, viu? Até hoje é lembrado e as músicas dele são referências né, incríveis, que olha, é impressionante. Eu sou suspeito para falar que eu sou fã desde criança, rapaz. Meu, do primeiro disco que eu ouvi até furar, viu, rapaz? Até a agulha furar coisa. Foi o disco Thriller, é sensacional. Eu sou Kleber Salles e volto daqui a pouco aqui no nosso Pronto Falei.
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16: Finalzão de semana, mais um Top Play. Johnny Crazy na sua boa companhia. Que bom estar contigo. Chega mais, curte as balas por aqui. A melhor companhia no seu fim de semana é o Top Play. Johnny Crazy também. Cheguei, bebês.
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0: preferida. Já já estamos de volta, hein? Segura aí.
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1: E aí, Japinha? E aquela mina lá?
2: Original, ela é tipo Virgínia, tá ligado? Eu fiquei louco, mano, sem nem explicar, na real. Tô me sentindo Vini Júnior.

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1: E aí, já participou? Já mandou teu zap? Já mandou o seu som favorito? O Top Play, põe aqui, ó, na sua playlist top. Já, já estamos de volta. Obrigado pela audiência, pelo carinho, hein?
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4: O pai de Isabel Veloso voltou a se manifestar nas redes sociais e chamou atenção após uma publicação que muitos internautas interpretaram como indireta ao ex-genro, Lucas Borbas. Isso aconteceu logo depois de o viúvo assumir um novo relacionamento, pouco mais de 3 meses após a morte da influenciadora. Na mensagem, o pai relembrou a filha com um texto emocionado, destacando que o amor dela foi único e que existem pessoas que não podem ser substituídas. A publicação rapidamente repercutiu nas redes sociais, com seguidores apontando que o desabafo teria relação direta com a nova fase da vida do ex-genro. Enquanto isso, Lucas segue defendendo sua decisão de seguir em frente, afirmando que cada pessoa vive o luto de forma diferente. O caso reacendeu o debate na internet sobre tempo de luto, respeito e recomeço após perdas marcantes.
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9: O Corinthians sofreu um novo transfer ban aplicado pela FIFA por causa de uma dívida com o Philadelphia Union, referente à contratação do volante venezuelano José Martínez. O clube paulista deixou de pagar cerca de US$1,5 milhão, valor equivalente a aproximadamente R$7,5 milhões, relacionado à compra do jogador em 2024. Com isso, o timão fica impedido de registrar novos atletas por até 3 janelas de transferências. O Corinthians ainda tenta negociar a dívida e recorrer da punição para evitar maiores prejuízos esportivos e financeiros. O clube já enfrenta outros problemas parecidos envolvendo débitos internacionais e busca soluções para aliviar o caixa. A diretoria entende que, além do valor original, juros e variações cambiais podem aumentar ainda mais o custo final da operação envolvendo Martínez.
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10: 12:56.
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12: De volta aqui no nosso Pronto, Falei! E o apresentador Dudu Camargo está sendo processado por Nelson Manuel Tobias Santana. Pois é, após fazer críticas ao produtor durante o balanço geral da Record. Nelson pede US$100 mil por danos morais, alegando que teve a honra abalada, depois de Dudu afirmar ao vivo que ele estaria usando o nome de Luciano Huck para pegar dinheiro e sugerir que procurasse emprego. O produtor já move outra ação contra Huck, a TV Globo e a Paris Filmes, acusando plágio relacionado ao filme Na Quebrada. Enquanto isso, Dudu segue acumulando polêmicas na carreira, incluindo a condenação por assédio contra Simoni, após um episódio ocorrido durante o carnaval na Rede TV. Que coisa, hein? Ei, Dudu Camargo. É o Dudu Camargo, gente. Olha, tô sendo processado, viu? Preciso aprender a imitar o Dudu Camargo. Eu sou Kleber Salles e volto daqui a pouco aqui no nosso Pronto Falei desse finalzaço de semana.
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14: Estamos de volta com o Central do Esporte.
10: O novo circuito de Madrid já tá ganhando vida e quem deu as primeiras voltas foi ninguém menos que Carlos Sainz. O piloto espanhol, que atua como embaixador do projeto, testou o traçado de 5,4 quilômetros do Madryn e não poupou elogios. Segundo ele, a pista é rápida, extremamente técnica e cheia de personalidade. Com o asfalto já totalmente finalizado, Sainz destacou que o desenho das 22 curvas mistura setores de alta velocidade com frenagens fartas e curvas cegas. A promessa é de um traçado desafiador para os pilotos e com vários pontos de ultrapassagem, elevando a expectativa para o aguardado Grande Prêmio da Espanha na capital.
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14: Cristiano Ronaldo brilhou mais uma vez e foi decisivo no título do Al Nassr no Campeonato Saudita. O time comandado por Jorge Jesus goleou o Damak por 4-1, com 2 gols do craque português, além de gols de Sadio Mané e Kingsley Coman. A vitória garantiu a conquista da Liga Saudita para o clube, que não levantava o troféu desde a temporada 2018-2019. O título marcou também a primeira conquista de Cristiano Ronaldo no Campeonato Saudita desde que chegou ao clube, no fim de 2022. O atacante chegou aos 973 gols na carreira e ainda se emocionou bastante durante a partida. O técnico português Jorge Jesus também comemorou mais um grande feito no futebol saudita, levando o Al Nassr ao topo após uma temporada disputada ponto a ponto com o Al Hilal.
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14: A seleção brasileira vai esperar até o dia 27 de maio para reavaliar a situação física de Neymar antes de tomar uma decisão definitiva sobre sua participação nos amistosos contra Panamá e Egito. O atacante apresentou um edema na panturrilha direita e virou dúvida para os jogos preparatórios. A comissão técnica quer acompanhar a evolução do craque nos próximos dias antes de definir se ele terá condições de atuar. Caso Neymar consiga voltar aos treinos normalmente a partir do dia 27, ele ainda pode ser preparado para entrar em campo nos amistosos. Mesmo com a preocupação, a seleção mantém cautela para evitar agravar o problema físico do jogador, que recentemente retornou após um longo período marcado por lesões. Carlo Ancelotti e a comissão entendem que Neymar segue sendo peça importante no planejamento para a Copa do Mundo de 2026.
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14: O atacante Gabriel Jesus revelou que pensa em voltar ao Palmeiras todos os dias e admitiu que o futuro no Arsenal ainda é incerto. Em entrevista, o jogador contou que acompanha constantemente o Verdão, mantém contato com pessoas do clube e não esconde o carinho pela equipe onde foi revelado. Apesar disso, afirmou que segue focado na recuperação da grave lesão no joelho sofrida nesta temporada. Gabriel Jesus também disse que ainda não sabe se continuará no Arsenal na próxima temporada, já que o clube inglês pode passar por mudanças no elenco. Mesmo sem definir o futuro, o atacante destacou que deseja voltar a jogar em alto nível e deixou claro que um retorno ao Palmeiras é algo que mexe com ele emocionalmente. O camisa 9 está no futebol europeu desde 2017, quando deixou o clube paulista rumo ao Manchester City.
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15: E o Palmeiras perdeu para o Cerro Porteño na última quarta-feira, dia 20, no Allianz Parque, por 1-0, em jogo válido pela quinta rodada da fase de grupos da Conmebol Libertadores. Com a derrota, o Verdão é ultrapassado pelo time paraguaio na liderança do Grupo F. O Cerro soma 10 pontos e o time de Abel Ferreira estacionou nos 8 pontos, caindo para a segunda posição. O Palmeiras agora enfrenta o Flamengo pelo Campeonato Brasileiro neste sábado, às 21 horas, horário de Brasília.
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15: E o Santos empatou com o San Lorenzo por 2-2 na Vila Belmiro e se complicou na Copa Sul-Americana. Os gols da partida foram marcados por Gabriel Bontempo e Gabigol para o Peixe e de Ritz e Ausmendi para o El Ciclone. Ausente por conta de um edema na panturrilha direita, Neymar assistiu ao primeiro tempo do seu camarote, mas foi embora durante o intervalo. Com o resultado, o Peixe segue na lanterna do Grupo D com 4 pontos e vive situação dramática. Agora o Santos volta a pensar no Campeonato Brasileiro. No próximo sábado, às 19 horas, horário de Brasília, o Peixe visita o Grêmio na Arena do Grêmio.
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15: E o Flamengo venceu o Estudiantes por 1-0 no Maracanã com gol de Pedro e garantiu a classificação antecipada na Libertadores, mesmo ainda sem a Conmebol ter decidido a situação do jogo cancelado contra o Independente Medellín. Agora, o rubro-negro chega para a última rodada na briga para ter a melhor campanha geral da fase de grupos. O rubro-negro vira a chave para o Campeonato Brasileiro, onde no sábado recebe o líder Palmeiras no Maracanã e tem a chance de encurtar a distância para apenas um ponto em caso de vitória, sendo que possui um jogo a menos.
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16: Com essas, a gente encerra mais uma edição do Central do Esporte. Na próxima, tem mais.
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12: E o craque Cristiano Ronaldo. Cristiano Ronaldo, ora pois, surpreendeu o mercado ao se tornar sócio estratégico da Live Mode, responsável pela Cazé TV, meus amigos. É, a parceria mira a expansão internacional da plataforma, apostando em transmissões esportivas digitais com linguagem jovem e forte presença nas redes sociais. Em comunicado, Cristiano afirmou que quer democratizar o acesso ao esporte e ajudar a levar competições para mais pessoas ao redor do mundo. O movimento foi visto como uma jogada pesada no mercado de mídia esportiva e aumentou ainda mais a disputa da Cazé TV com gigantes como a Globo, mostrando que o jogo da transmissão esportiva está cada vez mais virando campeonato de internet também, campeonato da mídia, né? É uma disputa acirrada, rapaz. É, tinha que ter o time da Globo contra o time da Cazé TV para jogar um campeonato aí, né? Com a narração do Galvão Bueno do SBT. Ia ser da hora demais esse negócio, viu? Eu sou Kleber Salles, esse foi o nosso Pronto Falei. Bom fim de semana para você aí, hein?
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20: 13 horas e 5 minutos.
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18: Super 10 pra você, que bom estar contigo. Vamos que vamos, esse é o Super 10.
13: Sexta posição.
21: E aí, Icaro, bora começar de novo?
22: Ai, amigo.
21: Sextou!

0: A boca que não tá preparada, ela arreia, viu?
1: Arreia.
2: Quinta posição.

0: terceira posição.
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0: Obrigado, gente.
1: Primeira posição.

0: hoje do Super 10. Muito bom estar contigo. Voltaremos no próximo programa. Beijos e até lá.
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0: 11:28.
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1: Décima posição.

0: sétima posição.
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2: Você sabia que durante o beijo de língua, o corpo queima 12 calorias e a produção de hormônios aumenta?
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8: Nostalgia está no ar a partir de agora no seu fim de semana, aqui na sua rádio preferida. O melhor do flashback para você a partir de agora, um montão de sucessos bem legais e especiais para você. O programa nesse fim de semana tá especial demais da conta, viu? Então aumenta o volume e vem com o Ricardo Oliveira com o nosso Nostalgia que já está no ar.
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0: essa sequência, a gente vai fechando o nosso Nostalgia no seu fim de semana. Agradecer a sua audiência, o seu carinho, a sua sintonia. A qualquer momento, a gente se fala, hein? Foi muito bom estar com você. Você que acompanhou o nosso programa na sua casa, no seu trabalho, enfim, onde você está aí, onde você esteve. Muito bom a sua companhia. Obrigado de verdade. Até a próxima. Tchau, tchau.
1: 14 horas e 40 minutos.
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0: Seja isso.
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2: Já chegamos no clima da sexta-feira. Fala aí, minha juventude. Fala, minha galera. Fala, minha turma. Chegando, hein? Sextou, papai. Hoje, 22 de maio, 2026. E aí, como é que vocês estão por aí? Tá tudo bem? Tudo certinho com você por aí? Tudo bacana? A partir agora, o Pique Comigo, Marcos Santos. Tô chegando aqui, ó, pra comandar a nossa programação na melhor da cidade, ó. A partir agora, você vai se ligar com a gente, vai pedir sua música, vai mandar o seu louco, seu recado pra quem você quiser, hein? Tá? Fica à vontade. Manda aquele zap pra mim aqui com seu nome, cidade e o seu pedido musical desta sexta-feira. Dá o play, ei, estica.
1: Até

0: aqui com a gente na nossa programação. Vamos nessa, Sapeca Filho.
1: Eu acho que você tem que mandar aquela mensagem. Mas manda o que tá no seu coração.
2: Porque se fosse eu falaria mais ou menos assim.
3: Ei, boa noite. Antes de te bloquear, eu só vim te dizer que a partir de hoje pode tocar o terror, fazer o que quiser fazer. 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
1: Não, apaga, apaga, apaga.

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0: Olha aqui, vou pro intervalo rapidinho. Segura aí, o intervalo é o mais rápido do rádio, hein? Eu volto já já, segura, eu volto em instante.
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4: Ex-fazenda Rico Melquiades não poupou palavras ao sair em defesa de Virgínia Fonseca em meio a uma nova polêmica envolvendo a influenciadora. Rico disparou que militantes deveriam ser presos, gerando um burburinho enorme nas redes sociais. As declarações de Rico reacenderam o debate sobre a postura de Virgínia e a reação do público, mostrando que a vida da influenciadora continua sendo um prato cheio para as fofocas e discussões acaloradas.
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0: Opa! De volta por aqui. O amigo Marcos Chatos. Vamos pra cima da sexta-feira, meu povo. Vamos pra cima da sexta-feira por aqui, ó.
6: Até que enfim é sexta-feira.
0: Vamos nessa. Mais música chegando por aqui, ó.

0: Mais um aqui, só passa por aqui na nossa programação. Esse é o pendrive de sucesso. Forte abraço pra você que tá aí comigo aí, tá? Dando aquela moral pra gente aqui através do Instagram, nosso site. Que bacana, hein? A turma é sempre dando aquele suporte aqui pra gente. Mandar um abraço pra Simone, tá por aqui a Carla. Também está ouvindo a nossa programação, né, Carla? Beijo pra você, Carla. É isso aí, você continua participando comigo e interagindo nesta sexta-feira. Bora!
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0: Banana. Muito bem. Fechando a edição desta sexta-feira. Vou ficando por aqui. Deixando meu abraço. O meu carinho a todos vocês, tá bom? Aproveite bastante o seu fim de semana. E até a próxima, com certeza. Tchau, pessoal. Fui.
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0: Olá, ouvinte querido, você é muito especial. Você tem um valor inestimável. Pois os dons de Deus e o seu chamado nunca podem ser revogados. Romanos 11:29. Pense nisso. Lembrança sussurrada. Em Mateus 6, Jesus orou: Pai nosso que estás nos céus, santificado seja o teu nome, venha o teu reino, seja feita a tua vontade, assim na terra como no céu. Que tal uma oração que começa: Que eu não lhe veja como um pai distante, mas como um que veio ao mundo e compreende os desafios e tentações da minha vida. Esteja perto de mim hoje. Sussurre lembranças de que o Senhor está perto. Meus amigos precisam do Senhor hoje, enquanto eles enfrentam decisões difíceis no seu trabalho e nas suas famílias. Mostre a eles que o Senhor está mais perto do que os próprios pais deles. Obrigado por me ouvir e por escutar os meus pedidos. É no nome de Jesus que eu faço esta oração. Amém. Junte-se aos milhares de cristãos que oram diariamente. Faça uma oração sincera todos os dias. Isso pode mudar a sua vida. Pense nisso. Momento Fé no Criador.
1: Os céus declaram a glória de Deus e o firmamento anuncia a obra das suas mãos.
0: Deus Pai Todo-Poderoso, unimo-nos agora em oração, numa só voz, para agradecer pelo dom da vida, agradecer por cada instante, pelos amigos, pelo trabalho, pela saúde, mesmo que tenhamos uma vida repleta de desafios, agradecemos, porque sabemos que estamos em viagem e o nosso destino é a vida eterna. Pai, obrigado porque podemos confiar em Ti e pela esperança da vida eterna, através do perdão dos nossos pecados no sangue de Jesus. Amém.
1: Que privilégio ter a mesma mão que fez o universo e espalhou as estrelas, escrevendo seu nome no livro da vida. Louve a Deus por isso e declare agora Cristo como seu Senhor e Salvador, buscando a partir daqui o perdão e uma vida correta. Deus alegra-se por todo aquele que assim desejar de todo o coração.

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2: Sextou, bom final de semana para você. Eu sou o Ronan Oliveira, estou chegando para apresentar o Hora Livre. Você sabe que Hora Livre é aquela sequência gostosa, cheia de músicas bonitas, alegres, divertidas, para você esquentar, para você agitar o seu fim de semana. Tá valendo então, hein? É, a partir de agora comigo, Hora Livre.
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0: Eu quero agradecer a você, melhor ouvinte do mundo, pela sua audiência e pela sua participação, seu carinho, você que esteve comigo até agora. Muito obrigado, está terminando o nosso programa, mas não se esqueça, a gente vai se encontrar a qualquer momento de novo. Tchau, tchau. 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
4: Oi, gente, tô chegando. Sextou por aí. Como é que vocês estão? Tudo bem? Tudo beleza? Muito prazer, eu sou o Cauê Bilharvas e a partir de agora vai começar o nosso Mandou Bem, hein? Muito bom ter você aqui e a gente começa o nosso programa de hoje atendendo você, a sua solicitação musical, porque quem pede, quem manda é você, ouvinte, né? Bora começar então?
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0: grande aí, beijo a Deus!
1: Essa é pesada, hein?

0: uma melhor que a outra. Aqui no Mandou Bem, gente. Depois do intervalo, tem mais.
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0: Chegando mais um bloco aqui no Mandou Bem. O seu pedido, a sua participação.
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1: Super sequência feita pelo nosso ouvinte. Obrigado, gente. Já já tem mais aqui no Mandou Bem.
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1: Beleza, você está no Mandou Bem. Alegria, alegria! Aqui, o seu pedido é uma ordem.
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2: Salve do Brasil, Tarcísio Acordeon.

0: bate na palma da mão quem gostou, papai.
1: Mandou bem, você ouvindo bem a nossa programação aqui na nossa rádio maravilhosa, fechando muito bem a nossa sexta-feira, né, gente? Olha, eu quero agradecer aí todo mundo que participou e dizer que segunda-feira tem mais, hein? Nós estaremos aqui para mais uma semana, beleza? Encontro marcado, forte abraço, bom final de semana e até lá, tchau!
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7: Fala aí, gente, fim de semana chegou e estamos chegando também aqui na sua rádio preferida a partir de agora com as 15 mais tocadas da nossa programação, hein? As 15 melhores pra você. Aumenta o volume pra curtir o fim de semana com a gente aqui na sua rádio.

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2: Existe uma teoria que se chama 90-10, onde uma pessoa tem 90% daquilo que você procura em alguém. Só que você foca naqueles 10% que falta. Aí você sai pra rua, se aventura, e realmente você encontra aqueles 10%, mas não se deu conta que perdeu os 90%.

0: Os 10% a gente deixa pro garçom, né não?
1: Aqui na sua rádio preferida. Muito bom estar com você, muito bom ter a sua sintonia aí, viu? Ó, vamos fazer um intervalinho aqui nas 15 mais pedidas? Daqui a pouquinho a gente tá de volta. Tem as 15
2: mais. 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
4: Olá, e aí, tudo bem com você? Por aqui tudo maravilha. Muito prazer, eu sou o Silva Júnior. Hoje é sexta-feira, sextou, gente! Dia 22 de maio. E a partir de agora você fica por dentro de tudo que vai rolar nas novelas da Globo. É o nosso Novelizando no ar. E eu começo com a novela da 6, A Nobreza do Amor. Malungo garante a Gendal que trará a Lica de volta à Batanga. Todos estranham o comportamento de Viriato, sem perceber que se trata de carrapato disfarçado. Miguel e Fátima repreendem a postura de Salma na festa de noivado. Mas Fuad não se importa. Pascoal tem uma nova informação sobre o paradeiro de Dumi. Dumi conta a Kim e Ladisa que escreveu para Lica. E Caetana e Cico se preocupam com os planos de Mundica. É tudo isso que vai rolar hoje no capítulo da novela das 6, A Nobreza do Amor. Daqui a pouco eu volto com o que vai acontecer no capítulo desta sexta-feira em Coração Acelerado.
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1: Voltamos aqui na sua rádio preferida. Obrigado pela companhia, o carinho, a audiência, viu? Você que tá acompanhando a programação da sua rádio, são as 15 melhores. Aumenta o volume e vem

0: da Rocinha!
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0: encerrando as mais tocadas aqui na programação da sua rádio, viu? As 15 melhores pra você, o melhor ouvinte do mundo. Obrigado de verdade pela audiência e a companhia. A gente se fala. Tchau, tchau.
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3: Olá, e aí, tudo bem com você? Tudo 100%? Por aqui, tudo maravilha! Muito prazer, eu sou o Silva Júnior, mas pode me chamar de seu amigo. Hoje é sexta-feira, sextou, turma! 22 de maio de 2026. E a partir de agora, você fica por dentro das previsões para o seu signo. E eu começo o nosso giro astral desta sexta com Áries. O clima favorece novos prazeres e mudanças positivas na sua rotina, Áries. Sem que você perca o equilíbrio, que é muito importante. Sua disposição para melhorar hábitos diários estará fortalecida no dia de hoje, principalmente na busca por mais qualidade de vida. O bom humor será um grande aliado nas relações pessoais. Seus gestos positivos serão recompensados com carinho, reconhecimento e momentos especiais. Número da sorte 16, Áries. Alô, Touro, a conversa é contigo. Você pode sentir que tudo está mais lento. Calma. E isso tende a gerar certo desgaste emocional. Será fundamental diminuir o ritmo e respeitar sua necessidade de descanso. Organizar melhor sua rotina será essencial para evitar críticas ou contratempos. Aceitar ajustes e agir com mais flexibilidade fará, assim, toda a diferença, Touro. Número da sorte é o 28 para hoje. Alô, gêmeos! Hoje não será o momento de se isolar, porque a convivência social pode trazer sorte e boas oportunidades. Sua sociabilidade estará em alta e favorecerá trocas importantes. Sua popularidade cresce, ampliando sua capacidade de conquistar apoio. Então aproveite esse momento, esse período para fortalecer relações e buscar o que deseja. Número da sorte é o 9, gêmeos! E daqui a pouco eu volto com as previsões para Câncer, Leão e Virgem.
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6: Olá, excelente sexta-feira para você. Chegando mais um Parada Retrô. As velhinhas que não perderam a vitalidade, as velhinhas que estão conservadas em muito formol, né? O nosso Parada Retrô é desse jeito. São as músicas que fazem a gente viajar no tempo. Parece que as músicas não envelheceram, né? A gente ouve aqui e fica, poxa, essa aqui é sucesso até hoje. Não é possível que passou tanto tempo assim? Então a gente vai curtir, né? Nesta super sexta-feira, ó, começando com esse clima bem soft, né? Hoje, 22 de maio de 2026, Gino Vanelli, Horse to Be in Love. Essa aqui tem história, hein, essa música. Uma excelente sexta, vamos juntos recordando o passado aqui no Parada Retro.

Slayer, Baby Come Back no Parada Retrô desta sexta-feira. Essa é maravilhosa, hein? Legião Urbana com Pais e Filhos também, a gravação do álbum As Quatro Estações, né? É a versão ao vivo dessa música lendária do Legião Urbana. E agora tem Ana Carolina.

0: Everything But Again aqui no Parada Retro. I Don't Want to Talk About It, de 1988. Fique ligado, hein? Eu volto depois do intervalo.
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3: Finalzão de semana, mais um Top Play. Johnny Crazy na sua boa companhia. Que bom estar contigo. Chega mais, curte as balas por aqui. A melhor companhia no seu fim de semana é o Top Play. Johnny Crazy também. Cheguei, bebês.
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1: E aí, só as balas, hein? Top Play na parada com as melhores. E você no trabalho, você em casa, curtindo sempre a boa musicalidade aqui na sua rádio preferida. Já já estamos de volta, hein? Segura aí.
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0: craque Neymar Júnior está dando o que falar nas redes sociais após exibir uma Bíblia Sagrada com a ilustração do Batman na capa. Mas a paixão do jogador pelo herói vai muito além, viu? Ele mantém uma coleção de itens inspirados no personagem que é de cair o queixo. Entre os objetos mais curiosos, temos uma réplica do Batmóvel, avaliada em impressionantes 8,3 milhões de reais, e até um helicóptero personalizado com os símbolos do Homem-Morcego. Além disso, Neymar tem tatuagens, chuteiras especiais e quadros decorativos dedicados ao Batman, mostrando que o amor é antigo e profundo.
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5: Bloquinho, meu parceiro.

0: Obrigado, obrigado.
1: Será
0: obrigado,
1: que foi
0: obrigado,
1: sorte? Gente.
0: Nunca foi sorte, sempre foi Deus, viu? Valeu, compadre, Deus abençoe. Deus abençoe a todos vocês, viu? Tamo junto.
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1: Muito obrigado, thank you very much, turma.
2: Valeu!
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6: Por que os furacões recebem nome de mulheres? Porque quando eles chegam são selvagens e molhados. E quando se vão, levam sua casa e seu carro junto com eles.
7: Oiê, acabou de ouvir, risadinha!
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9: Os seus melhores momentos, os melhores momentos da música, você ouve aqui no nosso Parada Retro. Vamos até o ano de 1994. Madonna lançou um hit atrás do outro aí nessa época, em 93, 94, 95. Foi emplacando uma atrás da outra. Essa aqui é acústica, né? Uma versão muito legal que ela gravou, né? Uma música muito legal nesse comecinho, com esse violãozinho aí, ó. Secrets. Sonzeira, hein?

O som de The Police aqui no nosso Parada Retrô com Spirits and Material World, 1983. DJ Tururu passou por aqui também, né? Com Countdown, de 1995, na era fantástica da Dance Music. Agora tem Lena Leon, Lonely People.

0: The SOS Band aqui no nosso Parada Retrô. Tell Me of the Car. É sensacional, hein? Mais uma sonzeira fechando muito bem o Parada Retrô de hoje. Eu sou o Kleber Salles, vou ficando por aqui, mas volto amanhã na nossa programação com muito mais sucessos do passado, hein? Grande abraço, ótimo final de semana e até lá. Tchau, tchau.
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4: Muito bem, voltamos com o nosso Giro Astral com mais um bloco. Agora é hora de conferir as previsões para Câncer, Leão e Virgem. E eu começo o bloco com Câncer. Sua intuição estará especialmente aguçada e poderá orientar decisões importantes. Apenas será necessário cuidar melhor do excesso de desgaste físico e emocional. Seu equilíbrio interno favorece segurança pessoal. Ainda assim, manter solidariedade e atenção às necessidades alheias será fundamental. Número da sorte 21, Câncer. Alô, Leão! Novos projetos renovam seu entusiasmo e fortalecem seu otimismo. Buscar mais equilíbrio entre rotina, descanso e saúde será essencial para manter sua energia. Ah, essa disposição para compartilhar bons momentos estará intensa hoje. E o dia favorece diversão, convivência e experiências agradáveis com quem você ama. Ui, tá com tudo, hein, Leão? Número da sorte é o 30 pra ti. Alô, Virgem! Seu realismo ajudará você a manter os pés no chão e evitar ilusões desnecessárias. Trabalhar com resistência física e emocional será uma prioridade importante. Reflexões profundas favorecem reavaliações importantes. Apenas evite distrações que possam comprometer prioridades. Número da sorte é o 13, Virgem! E no próximo bloco eu trago pra você as previsões para Libra, Escorpião e Sagitário.
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8: O jovem talento do Barcelona, Lamine Yamal, e a influenciadora Inés Garcia finalmente oficializaram o namoro. O casal aproveitou a festa de comemoração dos campeões do Barcelona para assumir publicamente o relacionamento, para a alegria dos fãs e da imprensa. As fotos e vídeos do evento já estão circulando e mostram os dois pombinhos super apaixonados, confirmando os rumores que já agitavam o mundo das celebridades e do futebol. Um novo casal poderoso acaba de surgir no cenário internacional.

0: minha mãe! É tão engraçado!
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3: cerca de 20 centímetros de comprimento, mais ou menos 5 de largura, e deixa as mulheres maluquinhas. Dinheiro.
2: Oi, acabou de ouvir, risadinha.
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6: Olá, excelente sexta-feira pra você. Chegando mais um Parada Retro. As velhinhas que não perderam a vitalidade, as velhinhas que estão conservadas em muito formol, né? O nosso Parada Retro é desse jeito. São as músicas que fazem a gente viajar no tempo. Parece que as músicas não envelheceram, né? A gente ouve aqui e fica, poxa, essa aqui é sucesso até hoje. Não é possível que passou tanto tempo assim? Então a gente vai curtir, né? Nesta super sexta-feira, ó, começando com esse clima bem soft, né? Hoje, 22 de maio de 2026, Gino Vanelli, Horse to Be in Love. Essa aqui tem história, hein, essa música. Uma excelente sexta, vamos juntos recordando o passado aqui no Parada Retro.

0: Player, Baby Come Back no Parada Retrô desta sexta-feira. Essa é maravilhosa, hein? Legião Urbana com Pais e Filhos também. A gravação do álbum As Quatro Estações, né? É versão ao vivo dessa música lendária do Legião Urbana. E agora tem Ana Carolina.
1: Qualquer

0: Everything But Again aqui no Parada Retro. I Don't Want to Talk About It, de 1988. Fique ligado, hein? Eu volto depois do intervalo.
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0: Os seus melhores momentos, os melhores momentos da música, você ouve aqui no nosso Parada Retro. Vamos até o ano de 1994. Madonna lançou um hit atrás do outro aí nessa época, em 93, 94, 95. Foi emplacando uma atrás da outra. Essa aqui é acústica, né? Uma versão muito legal que ela gravou, né? Uma música muito legal nesse comecinho, com esse violãozinho aí, ó. Secrets. Sonzeira, hein?

O som de The Police aqui no nosso Parada Retrô com Spirits and Material World, 1983. DJ Tururu passou por aqui também, né? Com Countdown, de 1995, na era fantástica da Dance Music. Agora tem Lena Leon, Lonely People.